Vai sofrendo demais. Remédio à Bebida tocando por aqui na nossa sequência do Bandas e Companhia. Vem que tem agora pra gente curtir Hora do Tchê, Bailaço, Solteiro e a Música. Tem ainda Mateando com Ela, Grupo de Montão, Hora do Tchê.

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1: Hora do Tchê, fechou mais uma. Depois do intervalo tem recordações, flashback de bandas chegando por aqui. Depois do intervalo, voltamos já.
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1: Bandas e Companhia chegando com recordações, flashback de bandas. Tem por aqui Banda Real do Paraná, Um Sonhador. Ela Chorou de Amor, Carisma e ainda Calmon, Amor Antigo. Bandas e Companhia, recordações de bandas.
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1: Bandas e Companhia que vai seguindo. Tem mais, tem Corpo e Alma fechando mais uma. Tá faltando beijos. Seguimos.
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7: Vamos seguindo com Bandas e Companhia. Vem pra cá, banda Coração Baileiro, Coração Artificial. Segura as pontas, Pérola Negra, e tem banda Escala por aqui também, beijando a garrafa. É o Bandas.

Beijando a garrafa, tô vendo por aqui, banda Escala, vem que tem mais, é hora do Tchê, chegando por aqui, grupo Louco por Surungo, Lida Madrugueira, tem um brinde a nós dois, sorriso lindo, hora do Tchê.

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1: É o Bandas e Companhia, hora do Tchê, sorriso lindo, um brinde a nós dois. Depois do intervalo vem chegando recordações por aqui com um flashback de bandas. Depois do intervalo.
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1: Bandas e Companhia vem trazendo por aqui recordações, flashback de bandas pra você curtir, pra você ouvir. Tem Passarela, Agora Sou Mais Eu, Portal do Sul, Valeu a Noitada e Ame Quem Te Ama, pra você curtir aqui nas recordações, flashback de bandas.
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1: Recordações, flashback de bandas, Ame Quem Te Ama. Vem mais por aqui, chegando pra gente curtir agora, Banda 10, exclusividade, é o Bandas.
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0: Gritos de Liberdade tocando por aqui na nossa sequência do Bandas e Companhia, que chama agora Intervalo. E depois do intervalo, as saideiras de hoje fechando a nossa sequência. A gente curtindo juntos por aqui, depois do intervalo, finalizando.
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0: Bandas e Companhia seguindo, Nave Som, Beijo Bom, Banda Elite, Tome Gelo, Banda Sedução Show, fechando por aqui também, Dois Corações e Uma História. Vamos seguindo então com as saideiras, estou indo, para você um grande abraço, até mais, tchau.

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10: Muito bem, senhoras e senhores, que bom chegar em mais uma edição do Hora Livre Flashback. Pra gente viajar nas emoções, mais uma edição pra gente curtir aqui sem intervalos, uma hora direto, 60 minutos, pra conferir as músicas, os grandes sucessos. Então, prepare-se pra viajar, porque a nossa embarcação está decolando. A partir de agora, a gente vai viajar, hein? No túnel do tempo, com a melhor playlist, com as naftalinas que todo mundo gosta de ouvir. E por falar em todo mundo gosta de ouvir, eu tenho certeza que você que tá aí, chegando por aqui agora, no Hora Livre Flashback, tava aguardando esse momento, a nossa uma hora de todo santo dia. Bora lá então conferir? A partir de agora, a gente confere o som de Ray Parker Jr. com colaboração de Radio. O sucesso de 1981, A Woman Needs Love.

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1: 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Como a gente costuma dizer por aqui, não é questão de sermos velhos, é questão apenas de sermos clássicos. Esse é o lema aqui do nosso programa, Hora Livre Flashback. Uma hora direto, sem intervalos, e a gente já vai agora pro ano de 2019. Conferir o som Imagination de Foss

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1: 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Que bacana foi esse bloco aqui do Hora Livre Flashback. Sequência super especial. Gostou? Eu viajei juntinho contigo aqui agora, hein? Mas ó, calma, não fica triste. O programa de hoje acabou. A gente volta na próxima edição. Um forte abraço. Aquele abraço bem apertado. Beijo no seu coração. Saúde e paz. O resto a gente corre atrás. Tchau, tchau.

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8: No ar, mais um programa, uma verdadeira batalha de emoções e saudades. Sejam todos muito bem-vindos ao Arena Sertaneja com Jonatas Gonçalves. Só os clássicos que fizeram história no sertanejo. Prepare o coração e aumente o som, porque agora é emoção do início ao fim.

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0: Estamos de volta, e se você achou que já tinha ouvido o melhor, prepare que tem

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0: Obrigada, Yasmin Santos!
1: Obrigada, amiga.
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0: O Arena Sertaneja dá uma rápida paradinha, mas é só para tomar uma água e volta com força total. Segura aí que já já tem mais sucessos para tocar o seu coração.
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0: A gente dá uma pausadinha, mas não desgruda. Em instantes tem mais sucessos, mais emoções aqui no Arena Sertaneja.
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1: De volta com um programa que é pura raiz, tradição e sucesso. Continua com a gente no Arena Sertaneja com Jonatas Gonçalves, porque aqui o bom do sertanejo não para.

Cristiano, o que é isso? Sextou com S de saudade.

0: Então faz barulho aí.
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0: O Arena vai dar um tempinho rapidinho, mas segura aí, porque a emoção volta já já com mais modões de responsa.
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0: Segura aí que a gente vai ali dar uma respirada, mas é rapidinho. O Arena Sertaneja com Jonatas Gonçalves volta já já com mais modões de respeito pra você.
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0: A poeira se fechou por hoje, mas o Arena Sertaneja com Jonatas Gonçalves volta logo mais, trazendo os maiores nomes e as modas que embalaram gerações. Valeu pela companhia e até a próxima rodada de emoções.
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2: Pai das luzes, em nome de Jesus, vem com a tua unção quebrar todo o jugo agora. Quantos lhe entregaram apenas trechos, pedaços e partes de suas vidas? Muitas reservas ainda são preservadas como se fossem mesmo coisas de estimação. Um monte de gente, Pai, sabe por que não triunfou até hoje? Por causa de situações mal resolvidas. Toca agora, neste momento, com tua presença, cada necessidade. Olha com teu poder de cura para o doente. Renova as forças do cansado. Vivifica o detento. Encoraja o desanimado. Nutra o debilitado. Que o império do mal seja substituído pelo teu reino de amor. Assim clamo em nome de Jesus, porque assim creio. Amém.
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1: Graça e paz, sejam todos muito bem-vindos. O Madrugada com Deus já está no ar. Vamos juntos adorar a Deus. E a gente começa a nossa programação trazendo o Ministério Clamor Ardente. Mel Costa, Distinto.
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E você ouviu Tu És Bom, Ministério Onexuva e Regis Danese. A Lilian Alves está ligada com a gente. Obrigado, Lilian. Obrigado pela companhia. O cantor Daniel Assis na audiência com a gente também. Obrigado pela companhia. Chegando Renata Marim, aviva-nos. A terra clama.

0: Então andarás seguro pelo teu caminho e não tropeçará o teu pé. Quando te deitares, não temerás. Sim, tu te deitarás e o teu sono será suave. Provérbios 3, 23, 24. 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
1: Já estou de volta por aqui, tem Sara Beatriz, a alegria do Senhor.
2: Vambora!

0: Você ouviu a banda Resgate 10 para 6. Continue ligando, Madrugada com Deus, volta já.
1: Podemos comparar a fé com uma semente. Não importa o tamanho dela, mas o lugar e condições em que é colocada. Um homem viu uma senhora agindo de modo muito determinado com respeito às coisas de Deus. Aproveitou logo para lhe dizer: a senhora é uma mulher de uma grande fé? Não, senhor, respondeu ela. Tenho, na verdade, uma pequena fé, porém, num grande Deus. Essa mulher poderia dizer que sua fé era como uma semente pequena, mas sempre colocada numa grande e suficiente terra que pode ser comparada com as promessas de Deus para aqueles que nele confiam. Bem sabemos que é o lugar e condições que proporcionam à semente o poder da germinação. Não importa se sua fé seja do tamanho de um grão de milho ou da semente de abacate. O que vale mesmo é o lugar onde ela é devidamente colocada. Que você esteja em Deus, segurando em suas mãos, não se importando com o seu tamanho, mas com o tamanho dele. Os gigantes da vida, problemas, lutas e desafios podem ser grandes diante de nós, mas sempre serão pequenos diante de Deus. Não se preocupe nunca em ser uma grande pessoa de Deus, mas sempre uma pessoa do grande Deus.
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0: 7 horas.
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2: Madrugada com Deus já está de volta. Tem Vitória Lima, por causa dele.

Você ouviu e recordou comigo Oficina G3, Espelhos Mágicos. E agora tem Júlia Vitória, Eu Me Rendo.

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0: 7 horas.
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2: Já estou de volta por aqui, tem Lara Oli, Coração de Jó.

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1: E você ouviu Fernanda Brum, O Nardo, aqui na programação do Madrugada com Deus. Continue aí, eu volto já já.
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1: O deserto não dura para sempre. E mesmo estando você lá no deserto, o Senhor anda contigo.

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Você ouviu Nicole Souza, Demais Pra Mim, os melhores louvores do seu rádio, pra você adorar a Deus. Chegando a Sara Beatriz com a Bruna Carla, O Teu Poder.

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1: Já estou de volta, tem Thalita Roberta, Deus vai te honrar.

0: Você viu aí Sheila e a Gabriela Gomes, Tu Podes Fazer de Novo. Eu volto já já com mais músicas pra você adorar.
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0: E o Madrugada com Deus já está de volta. Tem Leonardo Gonçalves, Jetsemane.

E você ouviu Samuel Dias com Mari Borges, Doce Voz, aqui no Madrugada com Deus, os melhores louvores para você adorar, chegando a Cailane Fraudes, Eu Vou Fazer.

0: vai fazer?
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2: Já estou de volta no Madrugada com Deus. Aqui para você ouvir tem Fabiana Sinfrônio e Elaine Martins. Chegou um tempo novo.

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1: E você ouviu o Eurice Diniz, Deixa Deus Fazer, a Fabiana Sinfrone e Helene Martins, Chegou um Tempo Novo. E obrigado a todos que ficaram ligados aqui comigo no Madrugada com Deus. Vou deixando vocês com a minha última de hoje, a Helene de Jesus, Cidade de Deus.

Parar a fé com uma semente. Não importa o tamanho dela, mas o lugar e condições em que é colocada. Um homem viu uma senhora agindo de modo muito determinado com respeito às coisas de Deus. Aproveitou logo para lhe dizer: a senhora é uma mulher de uma grande fé? Não, senhor, respondeu ela. Tenho, na verdade, uma pequena fé, porém, num grande Deus. Essa mulher poderia dizer que sua fé era como uma semente pequena, mas sempre colocada numa grande e suficiente terra que pode ser comparada com as promessas de Deus para aqueles que nele confiam. Bem sabemos que é o lugar e condições que proporcionam à semente o poder da germinação. Não importa se sua fé seja do tamanho de um grão de milho ou da semente de abacate. O que vale mesmo é o lugar onde ela é devidamente colocada. Que você esteja em Deus, segurando em suas mãos, não se importando com o seu tamanho, mas com o tamanho dele. Os gigantes da vida, problemas, lutas e desafios podem ser grandes diante de nós, mas sempre serão pequenos diante de Deus. Não se preocupe nunca em ser uma grande pessoa de Deus, mas sempre uma pessoa do grande Deus.

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5: Alô, você! Bom finalzão de semana pra você ligado comigo aqui na sua rádio preferida. Estamos nós chegando por aqui com mais um Baú Sertanejo. É hora de você recordar os grandes sucessos da nossa velha e boa música sertaneja, tá, pessoal? Olha, e hoje, pra começar aqui, eu vou trazer o César mais o Paulinho, Duas Vezes Você, ainda Jane Júnior, Eu e a Lua.

0: Henrique Renner, volume 3, lá de 1995, Não Faz Assim Comigo. Ainda Sérgio Reis, Pinga de Mim, Jane Júnior, Eu e a Lua. Também tivemos o César mais o Paulinho, Duas Vezes Você. Daqui a pouquinho, a gente volta.
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2: Bom final de semana para você ligado aqui na sua rádio preferida com o nosso Baú Sertanejo. Finalzão de semana com a gente. Agora tem Thiago e Tobias, Chance de Ouro. Depois, o Mato Grosso e o Matias, de igual para igual.

0: No baú de hoje nós conferimos Teodoro Sampaio, volume 10, a música Te Amo de Paixão, ainda Nuvem de Lágrimas, com Chitãozinho, Chororó e Fafá de Belém, Adalberto Adriano, Folha Seca, Mato Grosso e Matias, De Igual para Igual, Tiago e Tobias, Chance de Ouro, já tem a sua música.
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1: Fechando aqui no seu final de semana, nosso baú sertanejo, César e Paulinho, outra vez. Rio Negro e Solimões, meus pedaços. Ainda Chitãozinho, mais o Chororó, Coração de Fora. Rick Renner, Nessa Estrada. Gini Geno e a música Amo Você. Foi então a nossa saideira de hoje do baú sertanejo. Forte abraço aqui do amigo Elbert Andrade a todos. Um bom final de semana e até a nossa próxima edição.
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3: Bueno, gurizada, estamos chegando por aqui com Nação Gaúcha, o som das gaitas roncando por aqui, vai que vai, Rio Grande. Estamos chegando, eu sou o Fabiano Farias e é muito bom estar com você por aqui para essas duas horas com a boa música. Começamos, fim de semana.
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3: Deixando muito melhor o final de semana, por aqui seguimos então a partir de agora. Você pode ligar aqui para a rádio, mandar tua mensagem, pedir a sua que a gente vai tocando. Abrimos nossa sequência de hoje com a filha do Benedito, essa aqui do Tchê Cacareco com João Luiz Corrêa. Tem mais, tem festa de campo e ainda canhatina e botoneira. Começamos, Nação Gaúcha.

0: ecco, Ferrandinho Montenegro, destapa o peito e canta comigo.
1: Aos meus amigos do grupo Tica Careco, vai aquele abraço apertado do Ferrandinho Montenegro e todo o grupo Corjone. Sucesso, gurizada, cada vez mais.

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1: Nação Gaúcha seguindo, Rogério de Freitas Vieira, Canha, China e Botoneira. E para fechar por aqui mais uma sequência, a primeira sequência de hoje, o Rodrigo Silva e Grupo Alapuxa, Pampa na Garupa. Tá só começando Nação Gaúcha.
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1: Seguindo Nação Gaúcha. Que beleza, hein? Mais em mais, o que tá chegando por aqui é o Bugre do Caraó. A música é Folga de Peão de Morena com Antônio Grim. Cida Havaneiro tá por aqui também. Vai seguindo Nação Gaúcha.
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0: Boninha da Vaneira tocando aqui no Nação Gaúcha.
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0: Deixando mais uma chegando. Essa aqui é daquelas que eu canto junto quando toca. Então vou aumentar o volume. Cancioneiro das Coxilhas. Vem com Adelar Bertucci, Nação Gaúcha.
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1: Nação Gaúcha seguindo, gurizada. Vamos trazendo por aqui o melhor da música gaúcha, o som da gaita. Quem me abre das gaitas aqui é o Elton Saldanha com Luiz Carlos Borges. Cheio de sentimento, onde anda meu amor? 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

0: Sacudindo as gaitas, Moraizinho.
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0: Não largo de mão, é o que vem chegando, parente velho cantando. Nação Gaúcha, som da gaita.
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2: Índio velho, se aproxime que o Nação Gaúcha está de volta.
3: Vai seguindo Nação Gaúcha, última sequência já nas saideiras de hoje. Tá chegando por aqui o Grupo Cordiona, Bugio do Rancho, tem ainda o som do Alberi Silva, um chucro no litoral. Vai seguindo, o som da gaita. Nação

0: alegria grande cantar essa marca junto com vocês.
1: Nós que agradecemos, amigo Joca Martins.
2: Seguimos laureando nesse chatinho brasileiro.
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4: Joca Martins, corcoviando, vem fechando por aqui nossa sequência de hoje. César Oliveira e Rogério Melo, veterano. Tô indo pra você, um grande abraço, até mais, tchau.
5: Ah, se é fandangueira, tá aqui, no Nação Gaúcha, tchê.

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7: Alô, gauchada, buenas, fim de semana chegou por aqui com nossa Estância Nativa. Ah, fim de semana, coisa de muita marca baguala do Rio Grande. Abrindo o programa, Alma de Galpão, toca por aqui.

0: Índio Velho, daqui no Tranco Bagual, José Mendes, mas esse é o Zé Mendes Júnior, tocando pra ti aqui, em companhia do Estância Nativa.
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0: Aqui fim de semana, grato pelo costado é o Estância Nativa, as Cunhudinhas do Rio Grande. É, vai interagindo, fique à vontade, por favor, né, tchê? Nardel Silva, tá abrindo. Abre a gaita, gaiteiro.

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Confidente. Esse é o Portal Gaúcho, fechando mais um bloco no Estância Nativa. 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
5: Nós estamos de volta, dando sequência ao nosso programa deste fim de semana do Estância Nativa. Vai nesse trotito, hein, Juvéio? Então, tá vendo? Hora de puxar a gaita. É Sandro Oliveira. E é no capricho, do jeito que a gauchada gosta.

0: Viva Canudo, Valmir Martins, aqui no Estância Latina.
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8: Ô, cheirosada, como é que é? Buenas, Rio Grande Velho. A boa marca pampeando uma barbaridade. É, assim desse jeito. Marca do Rio Grande abrindo mais um bloco. Vem nesse tranco.

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1: E agora eu vou contar a história do índio velho bagual, que se banjou pra capital, e hoje é só parreio político.

0: Presidente, esse é um mate quente, vale ser tratito. Assim, ó, fechando mais um bloco do Estância.
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0: A marca baguala do Rio Grande tá onde? Tá aqui, ó, em companhia do Estância Nativa. É hora da marcação, tchê.
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0: Está fechando mais um bloco Raça Pampeana, por aqui no nosso programa Estância Nativa.
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0: Ô, Rio Grande, buenas pra ti, grato. Aqui seguindo com a nossa boa marca pampeana, te ligando com a boa marca do Rio Grande do Sul. É desse jeito, índio velho. Tá na hora, te barbaridade.

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0: turma de Galvão, fechando assim, ó, mais uma Estância Nativa.
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5: Ô Rio Grande, grato pelo costado, segue ligadito com a Estância Nativa. Então, bora, vivente, tá na hora de dizer abre a gaita, gaiteiro. É. Grupo Cordiona.

0: Vamos convidar os nossos padrinhos, os monarcas, pra cantar junto com a gente. Abre o peito, Baculo Velho.
1: Obrigado, quatro Galdérios. E vamos floreando a cordona por esse Brasil afora.

0: Vivente, boa marca do Rio Grande. Aqui, tocando pra ti, te fazendo um costado. Marca Fandangueira, tchê.
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0: Vamos a trotito, enteada macanuda, cheirosada. Esse é o nosso Estância Nativa do fim de semana para jogar charla galponeira em dia com a pionada. Marcas do Pampa.

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Cícero Velho, fechando com o Grupo Pampiano. Ah, do jeito que a gauchada gosta, uma barbaridade. Grupo Pampiano, e eu vou, mas te deixo em boa companhia por aqui, né? Tá chegando Fandangueiro, uma barbaridade. É o tranco que fecha o nosso programa do Estância Nativa deste fim de semana, a boa marca do Rio Grande do Sul. Então, buenas, gauchada, e até o próximo programa, tchê, com um encontro marcado aqui no nosso Estância Nativa. Até lá, tchê.

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9: Olá, sejam todos muito bem-vindos e um ótimo final de semana para você. Está no ar a partir de agora o Alvorada Sertaneja. Eu sou Ivan Vaz e te faço companhia no seu rádio, 2 horas com moda de viola e modão de qualidade vão estar passando por aqui. Para começar muito bem, o milionário José Rico Cantão, Saudade de Minha Terra. Em seguida tem o Tio Carreiro Pardinho, A Vaca Foi Pro Brejo. E logo após tem Lourenço e Lourival, A Mudança. O Alvorada Sertaneja está no ar.

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1: E você ouviu Lourenço e Lourival, A Mudança. É o Alvorada Sertaneja no seu rádio, neste final de semana, para você ouvir e curtir com a gente. E agora nossos recados vêm chegando e eu volto já.
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0: você ouviu Jacó e Jacozinho, vira, vira, os dois mineiros, aniversário do meu pai, Ronaldo Viola e João Carvalho, Flor de Goiás. E agora vem chegando os nossos recados e eu volto já.
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4: E de volta no seu rádio nesse final de semana. Um ótimo dia pra você. Chegando Léo Canhoto e Robertinho. Franguinho na panela.

0: E você ouviu Alan e Aladim, Eu Te Amo Por Nós Dois, Fred e Marcos, Sintonia Sertaneja, e o Léo Canhoto e Robertinho, Franguinho na Panela. E agora nossos recados vem chegando e eu volto já.
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0: E de volta no Alvorada Sertaneja, bom dia pra você que está ouvindo a gente, tá no seu carro, tá no seu trabalho, tá na sintonia, tá na audiência com a gente no Alvorada Sertaneja. E agora tem Manuelito Nunes com Nazaré, Resto de

0: você ouviu Janaína e Jaciara Espinho, Envenenado, Zezé de Camargo e Luciano, O Último dos Apaixonados. E continue ligado, o Alvorada Sertaneja volta já.
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5: E de volta pra você ouvir sempre as melhores no seu rádio. Agora tem Kleber e Robson. Nossa História. Tempo de criança.

0: você ouviu Tony e Jerry, Velho Barco. E agora nossos recados vêm chegando, eu volto já.
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0: De volta no seu rádio tem Gilberto e Gilmar. Foi sem querer. Um ótimo dia pra você.

0: E você ouviu Chitãozinho e Chororó, Lobo Solitário, João Paulo e Daniel, Noite dos Namorados. Vem chegando nossos recados, Alvorada Sertaneja volta já.
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0: De volta no seu rádio tem Gilberto e Gilmar. Foi sem querer.

0: E você ouviu Chitãozinho e Chororó, Lobo Solitário, João Paulo e Daniel, Noite dos Namorados. Vem chegando nossos recados, Alvorada Sertaneja volta já.
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0: De volta no seu rádio, é o Alvorada Sertaneja. Bom dia pra você e um ótimo final de semana. Chegando mais música, Lourenço e Lorival, Pedido de um Pai.

0: E você ouviu Tião Carreiro e Pardinho, A Mão do Tempo, Ronaldo Viola e João Carvalho, Cópia da Chave. E assim finalizamos o Alvorada Sertaneja do seu rádio. Um ótimo final de semana pra você. Tô indo nessa e até nosso próximo encontro.
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0: Bebê.
1: Quem é o locutor?
2: Sou eu, bebê. Chegamos, mais um programa na área pra gente curtir, dançar e se alegrar. Oi, fala comigo. Oi, bebê. Eu sei disso, bebê, eu sei disso.

0: você, atenção, atenção, você aí no volante, atenção. Você que tá aí curtindo em casa, ou de casa. Chama isso aí.
1: Toca um forrozinho pra gente mexer os quartos.
0: Bora tocar um forrozinho pra mexer os quartos. É nóis, bebê. Chegamos. Chegamos, vencemos essa semana cumprida.
2: Ô, semana cumprida, você tá doido?
0: Nossa senhora! Ô, semana cumprida, bebê!
2: Como eu esperei esse dia?
0: Eita, e eu esperei, viu? Esperei, mas esperei! Meu pai! Ô, legal, legal! Bora começar então esse programa ao som de Mona Lisa. Tem música chegando pra alegrar, sorrir e cantar. Bora começar!
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0: senhoras e senhores, meu Brasil varonil, que sequência foi essa maravilhosa, maravilhosa? Todo mundo curtindo, todo mundo adorando no volume máximo. Ai, Jabiraca! Oi, mamãe, oi, mamãe.
1: Que beleza!
0: Chegando rápido, intervalo, e daqui a pouco a gente volta. Trazendo muito mais, fica por aí.
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0: Tudo bem? Sou eu, sou Joe. Sou eu. Voltamos, voltamos. Voltamos, voltamos. Com o Brega Show. Oi, mamãe. Voltamos com o nosso Brega Show na área. Atenção, senhoras e senhores, senhoritas e senhoritos do meu Brasil varonil. Mais um bloco chegando, mais sucessos por aqui. Aumenta o som aí, aumenta o som aí.
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1: Esquenta, meu filho. 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

0: você de perto, de longe, em casa, no trabalho, viajando. Que bom saber que você tá por aí. Ai, meu Deus do céu. Que bom, que bom. Você vai interagindo com a gente, vai mandando sua mensagem. Ô, oh, coisa boa. Manda aí, manda aí. No arroba Fabão tá na rede ou nos canais de comunicação aqui da rádio. Capricha. Bora chamar mais música, mais sucessos da programação do Brega Show.
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1: Muito bem, muito bem. Que bloco sensacional. Eu gostei pra caramba. Eu gostei muito. Que música linda. Ai, música linda. Oh, ô, Narcisa. Não, Narcisa foi embora. Não, tá aí. Oi, fala. Fala comigo. Tô aqui, bebê. Oi, Inês. Tudo bem, Inês? Eu concordo. Mas tá na hora de beber uma aguinha. Daqui a pouquinho a gente volta. Fica por aí. Daqui a pouquinho a gente volta com muito mais pra você no Brega Show.
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1: Muito bem, senhoras e senhores, voltamos, e só rapidinho, voltamos por aqui, trazendo mais sucessos, mais alegria, que coisa boa. Ah, eu adoro. Todo mundo ligado nesse programa. Oi. Atenção, atenção. Bora lá, atenção, ouvinte detectado. Para começar mais um bloco. Bora começar mais um bloco, atenção. Chegando mais sucesso na programação do Brega Show.

0: esse programa líder de audiência. Muita gente interagindo, mandando beijos, cheiros e abraços.
1: Tá na hora de mandar aquele beijo pra quem está ligado no Brega Show.
0: Tem com a gente aqui a Rosângela, também a Elaine. Um abraço, Laurinha.
1: Também o meu xará Fabão.
0: Tem o Hélio, um beijo, Hélio, no coração. Tem também aqui a Betânia, sempre ligadinha na programação. Deixa eu ver mais. Tem a galera aqui, ó. O Ricardo. Tem a Lindinha, seu Antônio. Tem a Leia. Um abraço pra vocês. Obrigado pelo carinho, viu? Sempre curtindo a programação aqui do Brega Show. A Sandra Lúcia, valeu demais. Um beijo, um beijo, um beijo, um beijo. É, a Sandrinha tá com a gente também. Seu Ari, um abraço, um beijo no coração. E já sabe, né, que é beijo, cheiros e abraços. Manda no arroba Fabão tá na rede ou nos canais de comunicação aqui da Radinha. Bora de música? Música chegando.
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0: fim, hein?
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2: Muito bem, senhoras e senhores, que sucessão foi esse? Programa de média audiência, líder, líder, líder!

0: Rápido intervalo, hein? Fica por aí, rapidinho.
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4: Muito bem, voltamos. Que delícia. Oh. Oi, mamãe. Voltamos. Que delícia. Ai, valeu demais, valeu demais.
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4: Vamos tocar agora, gaiteiro. Voltamos. E a gente já abre mais um bloco do Brega Show, trazendo mais sucesso. Aumenta o som aí.
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0: você, seu Brega Show, líder de audiência. Todo mundo curtindo, todo mundo gostando, todo mundo adorando. Atenção, atenção, vamos a um rápido intervalo. Daqui a pouquinho a gente volta. É isso, mamãe, a gente volta, tá bom? Rapidinho, a gente vai. Jabiraca, segura!
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0: 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Muito bem, voltamos, voltamos. Voltamos. Com o Brega Show, mais um bloco chegando por aqui pra gente curtir e cantar, sorrir e se alegrar. Mais um bloco chegando. Aumenta o som aí que tá chegando mais sonzeira, mais musical. Do jeitinho que a gente gosta. Aumenta aí.
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0: essa? Ai, meu Deus! Sensacional! Música linda, concordo, concordo.
1: Alô, alô,
0: oi,
1: Fábio.
0: Fala comigo, bebê! Delícia, eu sei disso, gostosão. Todo mundo curtindo o Brega Show, esse líder de audiência.
1: Quem é o locutor?
0: Sou eu, bebê.
2: Fala
0: comigo, bebê.
2: Fala, Fabão, meu chegado.
0: Opa,
2: valeu.
0: Tamo junto. Opa, todo mundo curtindo esse programa.
2: Fala, Fabão.
0: Fala, beleza.
2: Beleza.
0: Segurou?
2: Ai, ah,
0: gostou?
2: Agora, quanto tempo não escutava essa música?
0: Essa é boa, hein? Ô, oh, meu Deus.
2: Você não, né?
0: Daquele jeito. Mais uma, tá na hora de chamar mais música neste programa. Atenção, aumenta o som aí.

0: sequência máxima foi essa. Meu Brasil varonil, meu Deus, adorou? Eu também adorei.
1: Que beleza.
0: Foi linda, sequência maravilhosa, chegando rápido em intervalo. E daqui a pouquinho a gente volta com muito mais. Fica aí, Jabiraca, a gente volta.
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0: Muito bem, voltamos. Líder de audiência. Todo mundo ligado. Todo mundo curtindo. No volume máximo. Voltamos com o Brega Show, mais sucesso chegando, mais um bloco pra conta e bora lá. Vem bloquinho, aumenta o som aí que tem mais música.

Lisa, cadê você? Todo mundo ligado na programação e a Mona Lisa sempre presente. Mona Lisa, tá na hora de convocar o nosso comandante da audiência. Atenção, atenção, comandante. Muito bem, senhoras e senhores, e aí, comandante, como estamos? Tá todo mundo levantando a mão? Aham, isso mesmo, todo mundo, hein? Muito bem, gosto disso. Sobrevoando aí os nossos queridos e queridas, senhoritos e senhoritas. Opa, audiência medida. Valeu, comandante. Bora começar com os homens, hein? Não façam vergonha, marada. E as mulheradas? Sempre animadas. Gosto disso, nosso estagiário. E a criançada. Aí sim. Eu sei, comandante. Fala de novo. Eu sei disso, meu querido comandante. Bora de música. Bora agitar os quadros. É desse jeito. Aumenta o som aí, bebê, que tem mais música chegando.

quanta gente curtindo esse programa. Atenção e atenção, tá na hora de quê? De mandar muitos, muitos beijos, beijocas e abração. Ó, com a gente aqui tem sempre ligadinho o Luquinha, um abraço pra vocês. Tem também aqui, ó, a Jéssica, também a dona Lucy, curtindo essa programação. Um beijo, dona Lucy. Valeu. A dona Yara, tem também com a gente o Fernando e a Silvana, sempre conferindo a programação. Um beijo pro seu Orlando. Beijo no coração, seu Orlando. Tem também aqui a programação curtindo, ó. Um beijo pra Dayana. Dadá, tamo junto, Dadá. Obrigado, viu? Obrigado pelo carinho. Tem o Cido, seu Cidinho e o Manel, que estão ligados na programação. Valeu demais. Tem o Fabiano, a Flavinha. Tem o Márcio Antônio. Um abraço pra você. Valeu demais. Quem tá com a gente, o Júlio Bastos. Tem o José Carlos, Daniel e a esposa Marcelo, o filhão Antônio, Antônio e também o Pedrão, o Pietro, um abraço pra vocês. Obrigado, viu? A dona Lourdes, um beijo, um beijo, um beijo. Já sabe que quer mandar beijos e beijocas, manda aí, hein? No arroba Fabonta na rede ou nos canais de comunicação aqui da Radinha, que tá valendo. E bora de música, né? Bora que tem mais música chegando aqui no Brega Show, bebê. Mais sucessos. 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
1: Muito bem, senhoras e senhores. Que sequência foi essa? Ô Jabiraca, deixa eu falar o seguinte. Acabou o programa de hoje, meu Deus do céu. Não é possível, passou voando. O programa acabou. Olha, deixa eu falar o seguinte, hein? Tá na hora de ir embora.
2: Vambora.
1: Vai-te embora, menino. Tá na hora do nosso momento pensativo, pensatório, imaginário. Coisas boas estão por vir, bebê. Nem sempre no tempo que queremos, mas sempre no tempo que precisamos. Com certeza. Com certeza absoluta.

Obrigado pelo carinho. Obrigado, obrigado, obrigado, obrigado. Semana que vem a gente volta com muito mais. Saúde, paz, o resto a gente corre atrás, hein? Boa semana, bom restinho de final de semana. Obrigado, nossa saideira tá vindo aí. Valeu, tchau, tchau, fui!

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7: Uou, Super Hit chegando por aqui, com você, sempre com você, muita música boa, a gente tá começando agora, então vem comigo.
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Vamos seguindo, vamos seguindo. Eu sou o Fabiano Farias, é muito bom estar com você por aqui. Vem música, tem muita música pra gente curtir e quem canta de primeira é Israel e Rodolfo. Daí a gente conversa, chegando agora.

Danilo e Davi, Ferido, tocando no Super, Super Hit. A gente separou e não sabe. Tá chegando agora, Henrique Gabriel com Gustavo Lima.

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8: Volto por aqui com sequência. Super Hits trazendo Matheus e Cauã com a Simone Mendes. Meu Silêncio, só o melhor. Pede a sua que a gente toca. Super Hits segue.
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0: toda mulher quer um homem carinhoso em excesso. Maiara e Maraíza, Homem Carinhoso, tocando agora.
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0: Vem mais, a sequência com Henrique e Diego, singular, versão deles ficou show.

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7: Super Hits, Super Hits, última sequência já nas saideiras de hoje. Sim, última sequência. Maiara e Maraísa, quem sente saudade sou eu.

Fechando por aqui a nossa edição de hoje, vem chegando o João Bosco e Vinícius com Gustavo Lima, 25 horas. Tô indo, pra você aquele grande abraço. Até mais, tchau.

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9: Muito bem, senhoras e senhores, que bom chegar em mais uma edição do Hora Livre Flashback. Pra gente viajar nas emoções, mais uma edição pra gente curtir aqui sem intervalos, uma hora direto, 60 minutos, pra conferir as músicas, os grandes sucessos. Então, prepare-se pra viajar, porque a nossa embarcação está decolando. A partir de agora, a gente vai viajar, hein? No Túnel do Tempo, com a melhor playlist, com as naftalinas que todo mundo gosta de ouvir. E por falar em todo mundo gosta de ouvir, eu tenho certeza que você que tá aí, chegando por aqui agora, no Hora Livre Flashback, tava aguardando esse momento, a nossa uma hora de todo santo dia. Bora lá então conferir? A partir de agora, a gente confere o som de Ray Parker Jr. com colaboração de Radio. O sucesso de 1981, A Woman Needs Love.

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1: 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Como a gente costuma dizer por aqui, não é questão de sermos velhos, é questão apenas de sermos clássicos. Esse é o lema aqui do nosso programa, Hora Livre Flashback. Uma hora direto, sem intervalos, e a gente já vai agora pro ano de 2019. Conferir o som Imagination de

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2: 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Que bacana foi esse bloco aqui do Hora Livre Flashback. Sequência super especial. Gostou? Eu viajei juntinho contigo aqui agora, hein? Mas ó, calma, não fica triste. O programa de hoje acabou. A gente volta na próxima edição. Um forte abraço, aquele abraço bem apertado. Beijo no seu coração, saúde e paz. O resto a gente corre atrás. Tchau, tchau.
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7: E só tá começando, está no ar a partir de agora o Samba Pagode. Eu sou Ivan Vaz e te faço companhia no seu rádio. São 2 horas de samba e de pagode. Pra começar muito bem o de propósito, tô sentindo falta.

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1: E pra você que tá ligado com a gente, um ótimo final de semana.

0: E você ouviu Netinho e Grupo Presença, Cheque Mate, Ubinho Simões, áudio seu. Continue ligado, Samba Pagode volta já.
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0: Já estou de volta no Samba Pagode e agora tem o som do Dilcinho. E um ótimo final de semana pra você que tá ligado com a gente aqui no Samba Pagode. Música.

0: E você ouviu Gica com Gabi 10 a 10 e o Batucaí com Vitor Alves, Amor Absurdo. Continue ligado, Samba Pagode volta já.
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0: E de volta no seu rádio, chegando o grupo Astral com Imagina Samba.

0: E você ouviu samba de Dom, Meu Defeito. E continue ligado, Samba Pagode volta já.
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0: Já estou de volta no Samba Pagode e tem o grupo Deu Vibe. Sambar com a gente.

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1: É o final de semana com o melhor do samba e do pagode aqui no seu rádio.

0: E você ouviu Guga Nandes com um sorriso maroto, Subconsciente. E agora nossos recados vem chegando. Samba Pagode, volta já.
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0: Já estou de volta no Samba Pagode, tem o Gamei com o Rodriguinho, para de fingir.

0: delícia. Tá curtindo? Que delícia.
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7: E pra você que tá ligado com a gente, um ótimo final de semana.

0: você ouviu Sem Limite, Nossa Recaída. Continue ligado, Samba Pagode volta já.
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0: E de volta no Samba Pagode tem Sudário, 60 noites. E um ótimo final de semana pra você que tá ligado com a gente aqui no Samba Pagode.

0: E você ouviu Dilcinho, o Choro é Livre. E assim finalizamos o Samba Pagode de hoje. Muito obrigado pela sua companhia e audiência. E até o nosso próximo encontro.
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11: Olá, Kleber. Estou por aqui já para preparar mais uma sequência de recordações músicas que marcaram os anos 90, aquelas músicas que tocaram nas novelas, em filmes, músicas nacionais e internacionais, uma playlist pronta para você ouvir aqui no Nostalgia 90. Para você, um ótimo final de semana e fiquem com o Nostalgia 90.
12: A primeira chegando direto do Túnel do Tempo, gente. Henrique Iglesias, Se Tu Te Vas.

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1: O cantor Cazuza morreu em julho de 1990, aos 32 anos. O astro poeta deixou um acervo de 126 canções gravadas em apenas 9 anos de carreira. Relembre o sucesso junto com a gente. O nosso amor, a gente inventa.

0: você recordou Zezé de Camargo e Luciano, sucesso de 1993. Eu só penso em você. Recados vem chegando e voltamos já já no Nostalgia 90.
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5: Nostalgia 90 já está de volta. Tem Celine Dion cantando no seu rádio.

0: E você ouviu Leandro e Leonardo, Mentira que Virou Paixão, aqui no Nostalgia 90, recordações no seu final de semana. Continue aí, voltamos já já, nossos recados aqui da rádio vem chegando, na sequência tem muito mais, tem aí Mato Grosso e Matias, Exalta Samba, tem o Arte Popular aqui pra você, depois dos recados, a gente volta já.
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7: Chegando o sertanejo dos anos 90. Vamos matar a saudade com Mato Grosso e Matias. Idas e voltas.

0: Você ouviu Quando Você Me Beija, Arte Popular. Agora nossos recados e já já tem mais Nostalgia 90.
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8: E o Nostalgia 90 já está de volta para você recordar com a gente, chegando Sampa Crio. Se me lembro, faz doer.

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0: E você ouviu Raça Negra, Me Dê Uma Chance, aqui no Nostalgia 90, sempre as melhores no seu rádio. Recados vem chegando e a gente volta já.
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0: Agora você ouve na sua rádio fatos e acontecimentos dos anos 90.
1: É na escola que a gente aprende a contar, a criar, a crescer.
0: Chico Anísio divertiu os brasileiros na pele de Professor Raimundo, quem não se lembra? O programa de humor estreou na televisão brasileira em 1990. Apesar de já existir como um quadro desde 1952. No elenco, nomes como Costinha, o seu Mazarito, Lug de Paula, seu boneco, Orlando Drummond, seu peru, Rogério Cardoso, Rolando Lero, Rony Cócegas, Galeão Cumbica, Sérgio Malandro, Zezé Macedo, Dona Bela, trouxeram boas gargalhadas para o público na TV. Você ouviu fatos e acontecimentos dos anos 90.

0: Você ouviu Sandra de Sá, Quem é Você? Voltamos já já, claro, aqui no Nostalgia 90.
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7: Nostalgia 90 já está de volta por aqui, chegando mais recordações. Tem o sertanejo do João Paulo e Daniel, Cuida de Mim.

0: E você ouviu Leandro e Leonardo, Não Aprendi a Dizer Adeus. Skank, É Uma Partida de Futebol. Sandy Júnior, Inesquecível. E João Paulo e Daniel, Cuida de Mim. E valeu demais, obrigado a todos que ficaram ligados nesse final de semana aqui no Nostalgia 90. Até o nosso próximo encontro.
1: É, Ivan, Nostalgia 90 fica por aqui.
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11: Alô, amigos de todo o Brasil, estamos por aqui com Sertanejo Classe A, com você, trazendo aquela sequência, só o melhor do sertanejo, tocando pra gente curtir a partir de agora, a nossa sequência do final de semana. Tá tudo bem por aí? Tá tudo belezinha? Vamos seguindo. Quem vem abrindo a nossa sequência de hoje é Belmonte Amaraí, Saudade da Minha Terra. Tem de Paulo e Paulino, Eu Só Queria Dizer, e ainda a Quase 100 por Hora, Sérgio e Serginho. Eu sou o Fabiano Farias, vamos juntos por aqui, trazendo só o melhor do sertanejo pra você, com o Sertanejo Classe A, que começa agora.
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1: Zé Viola e Joãozinho, que dia triste. Fechou nossa primeira sequência. Teve antes dessa a Quase Sim por Hora, Sérgio e Serginho. Intervalo, a gente volta já com o Rick Renner. Tem ainda Lourenço Lorival e Milionário Zé Rico depois do intervalo.
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1: De volta com Sertanejo Classe A no seu final de semana, tocando só o melhor pra gente curtir juntos por aqui. É só aquela sequência selecionada com o melhor do sertanejo. Rick Renner, Nós Trupica, Mas Não Cai. Tem o Lourenço Lorival por aqui, Franguinho na Panela. Milionário Zé Rico também cantam. Sonho de um Caminhoneiro. É o sertanejo. Segue.
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1: Hoje eu não posso ir, Edson Hudson. Teve o Milionário Zé Rico, Sonho de um Caminhoneiro. Já pediu a sua? Pede a sua música que a gente vai tocando aqui no Sertanejo. Manda a sua mensagem, pede aí. Já aproveita e vem aqui nas redes sociais, vai seguindo as redes sociais da rádio, que tem tudo que você precisa ali de informações aqui da equipe, da programação e de tudo isso que é feito especialmente para você. Tem intervalo chegando, a gente vai rapidão, ele volta já com o Felipe Falcão, tem o Thiago Viola e o Kleber, a Thaíde e Alexandre também, depois do intervalo.
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1: Vem mais Sertanejo Classe A, já vem que vem com Vestido de Seda. É o que a gente vai curtir agora. Tem o Felipe Falcão cantando Vestido de Seda. Tem ainda Thiago Viola e Kleber, Pingaiada, Ataíde Alexandre, Apaziguara e mais. Se liga, Sertanejo Classe A com o melhor do sertanejo pra você.
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1: Mike Lian, Chuva no Pantanal, teve grito de amor. Essa aí também é demais da conta, né? Aguenta, coração. Emílio Eduardo com Guilherme Santiago, grito de amor. Tem mais intervalo com os nossos apoiadores. Depois tem mais aqui, ó. César e Paulinho, Léo Magalhães, Avaré e Jataí. Depois do intervalo.
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1: Voltamos com Sertanejo Classe A e o que vem chegando, Chique no Último. César e Paulinho, tem por aqui o Léo Magalhães, outra vez na estrada. Avaré Jataí, peão honrado, é o Sertanejo Classe A.
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1: João Carreiro e Capataz, Boiadeiro Errante. Quer ver o que mais aqui? Avaré já tá aí, peão honrado. Só o melhor pra gente ouvir juntos aqui. Eu tô esperando a tua pedida, hein? O que você quer ouvir tocando aqui no Sertanejo Classe A? Pede aí, a gente toca. Enquanto isso, chamamos o intervalo e a gente vai rapidão ali e já volta com Gino e Geno, Marcos, Paulo e Marcelo, com Rio Negro e Solimões. Tem Eduardo Costa também, depois do intervalo.
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1: Ô, Sertanejo Classe A, fim de semana. Muito bom estar com você por aqui, tocando essa sequência que a gente curte demais. Dirigendo, Pescaria, tem Marcos, Paulo e Marcelo com Rio Negro e Solimões, Olho de Vidro. Essa música aqui daria pra fazer um filme. Escuta aí a história da música, é muito boa. Tem também Eduardo Costa, Acabou o Amor, é o Sertanejo, seguindo com você no final de semana.
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1: Paula Fernandes, é um Sáter, Jeito do Mato. Teve Acabou o Amor, Eduardo Costa, meu modão, caprichar demais. Mais intervalo? É, mais intervalo. Voltamos já com mais pra você. Depois do intervalo tem Gilberto Gilmar.
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1: Dia de semana passa voando, agora o final de semana parece que o relógio acelera, hein? Passa tudo muito mais rápido. É a percepção.

0: Roberto e Gilmar, um pedacinho do seu coração, na versão dele essa música ficou demais. Tem o Otávio Augusto e Gabriel, eu, a Viola e ela, e ainda trio Parada Dura, bebendo e chorando, chorando e bebendo. É o sertanejo.
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1: Ouvimos aí a volta do sertanejo Cido, Viola e Serginho. Teve trio Parada Dura bebendo e chorando. E agora? Vamos para mais um intervalo aqui? Rapidão, um intervalo aí com os nossos apoiadores. Já está programado ali o Ataíde Alexandre. Tem Raiz e Sertão, Darcy Rossi e Robertinho, depois do intervalo.
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1: Ataíde Alexandre, Amor Carrapicho. Tem mais aqui, ó. Tem o quê? Tem o Raiz e Sertão, ditado antigo. Darcy Rossi e Robertinho esta noite como lembrança. Só modão selecionado, né? Tocando só o que é bom de ouvir aqui no Sertanejo Classe A. Sempre com você, tocando muita música no seu final de semana pra ficar ainda melhor.
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1: Chiquitita, uma das músicas mais famosas do Dudu Pidalvan. Tocou por aqui, tocou assim. Depois do intervalo já tem as saideiras de hoje pra gente ir finalizando o nosso Sertanejo Classe A do final de semana. Muita música boa pra gente curtir juntos. Depois do intervalo, tem as últimas por aqui.
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1: Ataíde Alexandre, Amor Carrapicho. Tem mais aqui, ó. Tem o quê? Tem o Raiz e Sertão, ditado antigo. Darcy Rossi e Robertinho esta noite como lembrança. Só modão selecionado, né? Tocando só o que é bom de ouvir aqui no Sertanejo Classe A. Sempre com você, tocando muita música no seu final de semana pra ficar ainda melhor.
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1: Chiquitita, uma das músicas mais famosas do Dudu Pidalvan. Tocou por aqui, tocou assim. Depois do intervalo já tem as saideiras de hoje pra gente ir finalizando o nosso Sertanejo Classe A do final de semana. Muita música boa pra gente curtir juntos. Depois do intervalo tem as últimas por aqui.
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0: compaixão de cada um de vós. Perdoe vossos pecados arrependidos, pensados. E um dia, por graça e bondade, vos conduza à vida eterna.
1: Amém.
0: Em nome do Pai, do Filho, do Espírito Santo. Louvemos o Senhor.

0: Concedei-nos, Senhor, a graça de sempre temer e amar vosso santo nome, pois nunca cessais de conduzir os que firmais solidamente no vosso amor. Por nosso Senhor Jesus Cristo, vosso Filho, que é Deus convosco e vive e reina na unidade do Espírito Santo pelos séculos dos séculos.
1: Amém.
0: Assentemo-nos para escutar a palavra.
1: O Senhor está ao nosso lado com sua graça. Nos defende e nos reveste de coragem em nossa missão de anunciadores do Reino de Deus. Acolhamos com atenção sua palavra.
2: Leitura do profeta Jeremias. Jeremias disse: eu ouvi as injúrias de tantos homens e os vi espalhando medo em redor. Denunciai-o, denunciaemo-lo. Todos os amigos observavam minhas falhas. Talvez ele cometa um engano e nós poderemos apanhá-lo e desforrarmos dele. Mas o Senhor está ao meu lado como forte guerreiro. Por isso, os que me perseguem cairão vencidos. Por não terem tido êxito, eles se cobriram de vergonha. Eterna infâmia que nunca se apaga. O Senhor dos exércitos, que provas um homem justo e vês os sentimentos do coração, rogo a ti, me faz ver tua vingança sobre eles. Pois eu te clamei a minha causa. Cantai ao Senhor, louvai o Senhor, pois ele salvou a minha vida de um pobre homem das mãos dos maus. Palavra do Senhor.

Leitura da carta de São Paulo aos Romanos. Irmãos, o pecado entrou no mundo por um só homem. Através do pecado, entrou a morte. E a morte passou para todos os homens, porque todos pecaram. Na realidade, antes de ser dada a lei, já havia pecado no mundo. Mas o pecado não pode ser imputado quando não há lei. No entanto, a morte reinou, desde Adão até Moisés, mesmo sobre os que não pecaram como Adão, o qual era a figura provisória daquele que devia vir. Mas isso não quer dizer que o dom da graça de Deus seja comparável à falta de Adão. A transgressão de um só levou a multidão humana à morte, mas foi de modo bem superior que a graça de Deus, ou seja, o dom gratuito concedido através de um só homem, Jesus Cristo, se derramou em abundância sobre todos. Palavra do Senhor.

0: esteja convosco.
1: Ele está no meio de nós.
0: Proclamação do Santo Evangelho de Nosso Senhor Jesus Cristo, segundo São Mateus.
1: Glória a vós, Senhor.
0: Que esteja, Senhor, meus pensamentos, em meus lábios, em meu coração. Evangelho de São Mateus, capítulo 10. Versículos de 26 a 33. Naquele tempo, diz Jesus a seus apóstolos: não tenhais medo dos homens, pois nada há de encoberto que não seja revelado, nada há de escondido que não seja conhecido. O que vos digo na escuridão, dizei à luz do dia. O que escutais ao pé do ouvido, proclamai-o sobre os telhados. Não tenhais medo daqueles que matam o corpo, mas não podem matar a alma. Pelo contrário, temei aqueles que podem destruir a alma e o corpo ao inferno. Pois não se vendem dois pardais por algumas moedas? No entanto, nenhum deles cai no chão sem o consentimento do vosso Pai. Quanto a vós, até os cabelos de vossa cabeça estão contados. Não tenhais medo, pois vós valeis mais do que muitos pardais. Portanto, todo aquele que se declarar a meu favor diante dos homens, também eu me declararei em favor dele diante do meu Pai, que está nos céus. Aquele, porém, que me negar diante dos homens, também eu o negarei diante do meu Pai, que está nos céus. Palavra da nossa salvação.
1: Glória a vós, Senhor.
0: E que as palavras do Santo Evangelho alcancem o coração nosso e perdoe nossos pecados. Meus irmãos, duas são as realidades que a palavra nos apresenta. A primeira, precisamos nos ater sobre ela. Porque a primeira realidade que a palavra de Deus hoje apresenta para nós é não desprezar as profecias bíblicas. O que isso significa, padre? Você, na sua intimidade, pelo conhecimento, pela proximidade que você tem com o nosso Deus, com o nosso Senhor Jesus Cristo, eu não sei se você já teve essa experiência, mas de repente você vai encontrar na palavra de Deus, na profecia, você vai abrir a palavra e você vai perceber: essa palavra é para mim. Às vezes no desespero, não sei se você, às vezes pode ser no desespero. Eu quero pedir de Deus uma resposta. Eu vou buscar de Deus uma resposta. E de repente Deus te dá uma palavra. Alguém já teve essa experiência? Aí, ó. Se você nunca teve, bem provável você vai ter. E aí você vai percebendo que aquilo que foi escrito, você nem nascido era, e você vai ver que ela tem um cumprimento hoje. Porque o que são as profecias bíblicas? A profecia é quando Deus usa do profeta, por isso a gente diz que o profeta, ele é a boca de Deus. O texto é como se Deus usasse da visão dele, da pregação dele, da admoestação dele, do ensino dele, para se cumprir para aquele povo, para aquela pessoa. Por isso, você que faz parte do povo de Deus, essa é uma palavra que pode se cumprir na sua vida. Pode. Por isso, você não pode ter medo. Jamais. E ainda você vai perceber que muito daquilo que Deus escreveu no ontem vai encontrar uma resposta no hoje, ou no amanhã, que é o nosso futuro. Então, a primeira leitura, nós nos deparamos com o profeta Jeremias. Muito interessante. O profeta Jeremias, nesse capítulo 20, lembra, só uma volta, os gregos usavam muito esse termo, reminiscência. essência. Talvez você está voando, talvez você está em outro lugar, talvez você está prestando atenção em uma outra mensagem, volta para cá. Volta para sua mente. Só um pouquinho, o profeta Jeremias é aquele que se sente chamado, lá no capítulo 2, ele se sente chamado por Deus desde o ventre materno de sua. É dele, lá no capítulo 2, que diz assim: antes que tu nascestes, eu já te conhecia, já chamei-te pelo nome e te dei uma missão. É dele, está lá, Jeremias 2. Nesse capítulo 20, o profeta se encontra em meio a um momento difícil da sua vida. Porque o profeta se encontra atribulado, caluniado, injuriado, e as pessoas que muitas vezes, ele, a boca dele foi divisão para essas pessoas, o traiu de certa forma. É muito triste você viver no meio onde isso acontece. É doloroso. Você já passou por isso? Você não passou? Com certeza você vai passar. Como o profeta passou, eu já passei, passo. É ruim. E aí o profeta, então, ele lembra que antes da gente fazer justiça com nossas próprias mãos, existe alguém maior que não dorme, não vacila, que é Deus. E que esse Deus está ao nosso lado. É isso que ele quer lembrar. Então, ele fala: eu vou invocar Deus. Porque se eu invocar Deus, aquele que me caluniou, aquele que me mentiu, é ele que sairá envergonhado. Por isso, quem tem mãos à liturgia, Jeremias capítulo 20, versículo 11. Deixa eu lhe provar pela palavra. Primeiro, no versículo 10, ele fala: eu ouvi as injúrias de tantos homens, os vi espalhando medo ao meu redor. Vou denunciar, denunciai-o, denunciemo-lo. Todos esses que observavam as minhas falhas. Mas no versículo 11 diz: mas o Senhor está ao meu lado como forte guerreiro. Por isso os que me perseguem cairão vencidos. Por não terem tido êxito, eles se cobrirão de vergonha e eterna infâmia. Ou seja, mais vale você invocar este que está ao nosso lado, para ele agir, do que você tentar agir. Porque todas as vezes que nós tentamos agir, nós sabemos que nossas forças, elas são limitadas. Nós sabemos que sempre vai haver um juiz iníquo. Sempre vai haver alguém que faz o advogado do outro lado. Mas se Deus é por nós, se buscarmos a justiça de Deus, Deus não tarda, Deus não falha, Deus não cochila. Deus há de no tempo certo, como disse ele no Evangelho, nada que tem escondido que não vai ser revelado. Não é assim? Nada que está encoberto que não será descoberto. O Evangelho começou assim. Então, gente, ó, invoque Deus. Deus está ao seu lado. Deus não te abandona. Assim como Deus não abandonou o profeta. E creia, você não sairá envergonhado. Porque se Deus é por você, quem será contra você? E o Evangelho nos apresenta Jesus de um modo muito especial. O Evangelho nos apresenta Jesus como aquele que a gente tem que jamais, jamais o abandonar, jamais. Olha como é que o Evangelho porque me negar diante dos homens corre um grande risco também dele lá em cima, né? Nos negar diante do Pai. Deixa eu trazer para nós um objeto de reflexão que muito mexeu comigo. Há uns, se eu não me engano, uns 2 anos e meio, uns 3 anos e pouco. Estou ficando velho, não estou lembrando mais. Porque eu estou ficando velho, todo mundo está vendo, não precisa nem falar, né, padre? Ser bobo. Há um certo tempo atrás, eu conheci um padre. Ele veio dar uma palestra, ele veio dar uma conferência para a gente. Ele é padre, mas ele é médico e ele é psiquiatra. Então ele cuida de gente doida. Não só de doido. Olha que interessante. Porque antes dele ser padre, ele já era médico e psiquiatra. Na Arquidiocese de São Paulo, padre de famoso, inteligente, né? Ele contou algo que vem a calhar com o evangelho de hoje. Vocês têm paciência de ouvir a história? Rapidinho. Aí ele disse que foi nomeado, porque ele também é chique, né? Quando a gente pensa assim, ah, fulano é médico, todo mundo, né? Não é uma pessoa fuleira, né? Ele foi nomeado para uma paróquia num bairro nobre de São Paulo, bairro Pinheiros. E aí, em São Paulo, estava aquela febre daqueles nossos irmãos que abandonavam a sua vida, abandonavam a sua família, abandonavam o seu trabalho e se entregavam ao mundo das drogas, que é aquela questão da Cracolândia. É próximo. É gente que saiu de Minas, do Nordeste, do Sudeste, não sei mais o quê, de uma hora para outra a pessoa deu uma doideira e foi morar debaixo da rua. E é um sofrimento para as famílias, é um sofrimento para todo mundo, é um sofrimento para a sociedade, para os poderes públicos. Porque parece-me que o cérebro da pessoa ficou anestesiado, é isso que ele disse. Segundo o estudo da psiquiatria, segundo ele, o que faz uma pessoa abandonar uma vida para viver aquele submundo? Submundo, ou seja, é um mundo que não é o mundo real. Essa pessoa tinha tudo, a pessoa tinha um emprego, tinha uma mulher, tinha filho. Tem gente que tem filhos. É muito triste. E a pessoa vai lá, tenta resgatar a pessoa, ela não quer não. Ela não volta não. É só oração e reza brava. Muita oração e muito crer em Deus Pai. Reza brava, que a gente diz, é o crer em Deus Pai, viu gente? Não vai mexer com outro tipo de reza, não. Aliás, eu fico assustado, sabe por quê? Eu tenho que falar isso, viu? Eu tenho que lembrar. Outro dia eu estava correndo aqui em direção à Mangueira. Gente, parei num lugar. Gente, eu não vi 2 negócios de despacho, assim. Eu falei, gente, mas que povo. Na beira do asfalto. Eu não sabia que o povo mexia com reza. Né? Isso não é reza brava, não. Isso é vergonha, isso, hein? Falo mesmo. A gente tem que fazer, não é coisa ruim para os outros, a gente tem que fazer coisa boa. Coisa boa é eu ir no Santíssimo rezar um terço pela pessoa. Eu vou jejuar nessa quinta-feira, nessa sexta-feira, né, na parte da manhã, pelo aquele casal. Tem que fazer, né? Vocês sabem, né? Vocês não mexem com essa sua. Aí ele dizendo que ele chegou na cidade, na paróquia. Paróquia de elite. Sempre tem aqueles e aquelas que são donos da igreja. Se acha donos da igreja. Os mais ricos, os mais chiques. Aí ele falou assim, gente, a igreja é muito chique, muito bonita, muito rica. O que eu posso fazer? Aqui tudo é muito certo. Eu tenho que dar uma atenção maior àqueles lá que ninguém quer mais. Aqueles que eles não têm mais amor próprio. Estão vivendo no submundo da rua. Então ele tentou mobilizar algumas pessoas da comunidade para ir de madrugada, levar uma sopa quentinha, uma gatalha. Não teve muito sucesso, não. Porque sabe quem é rico, muitas vezes ele não quer mexer com o que ele acha que é gente de segunda classe. Não quer. Porque o rico mesmo, né, gente? Nós, vocês, né? Ele não sai do seu carro.

falou assim: gente, o dia que teve um dia que foi sozinho. E ele fez um convite, eu vi aqui, ó, vocês estão sujos, vai lá na minha paróquia, lá tem banheiro limpo, vocês estão a banho, né? Dizer que estava celebrando a missa, apareceu uns vários na porta da igreja. E quiseram entrar. Aí quando esse povo começou a entrar na igreja, algumas pessoas notáveis daquela foram lá e falaram assim: aí diz ele que depois da sacristia, já estou terminando o caso, viu? Você fica muito longo. Aí aquelas senhoras: padre, até que nós entendemos que o senhor vai lá, o senhor quer fazer um trabalho social, o senhor quer, né, que esse povo tome banho, mas aqui na nossa paróquia não, porque esse povo vai contaminar. Nós somos pessoas de família, de classe, onde nós moramos, nossos filhos, só vai amedrontar os nossos filhos. Estou trazendo isso aqui para essa palavra. Porque ele disse essa palavra. Aí ele falou assim: eu me lembrei do evangelho de São Mateus, que falou assim, que quem me negar diante dos homens deste mundo corre o risco de ser negado. E aí Jesus fala: o que adianta você, o que adianta você ganhar o mundo todo, o que adianta você ter todas as riquezas e vier a perder a sua alma? Por isso Jesus corrige os apóstolos e fala com eles: ó, muito cuidado, não tenham medo daqueles que podem matar o seu corpo, mas vocês têm que temer sim aquele que pode precipitar a sua alma aos infernos. Aí eu fico pensando, antigamente nós cantávamos aquela música, entre nós está, e não, todo o João conhece da minha época, né, João? Entre nós está, você também conhece. Aí depois a música fala, seu nome é Jesus Cristo e passa fome, seu nome é Jesus Cristo, não é assim? Gente, nós temos que preocupar, agora o padre já está terminando a pregação, temos que preocupar com a salvação da alma, sim. Vivemos mais de 1000 anos, chamado um período da Idade Média, onde a preocupação da igreja, a preocupação da igreja era: salva tua alma, faça todo o esforço para não perder a sua alma. Porque o que vale o seu corpo? Seu corpo é um bocadinho de pó. E se o seu corpo, mas dentro desse corpo tem uma alma, esta alma precisa ser salva. E nós vivemos no mundo hoje da inversão de valores, onde nós estamos querendo só salvar o corpo, desprezar a alma. Por isso, rezar não. Rezar já não é mais o nosso prato. Por isso, faça todo esforço, você que reza. Ensina os seus a rezar. Nós que somos padres, temos que ensinar o povo a rezar. Faça todo esforço de rezar com eles. Porque o que equivale à nossa vida? Preste atenção. Muitas vezes, se a nossa alma está doente, automaticamente o corpo vai manifestar essa doença. E é muito comum nós vermos neste tempo almas doentes. Por isso, por que não pegarmos a profecia? Por que não tomarmos, por exemplo, a profecia de, não de Jeremias, mas de Ezequiel 36 ou 37? Por que não pedirmos com Deus Isaías? Isaías 40. Por que não buscarmos o profeta menor, Joel, as visões, os sonhos? Por que não irmos lá em Sofonias, irmos em Malaquias, abrirei as compostas?

0: nossa alma, porque nós também estamos deixando de lado a profecia bíblica. Deixando de lado a profecia bíblica. E tudo que Deus falou sobre mim vai se cumprir. Tudo que Deus falou sobre você vai se cumprir. Gostando ou não, você gostando ou não, a palavra de Deus, a boca de Deus, a palavra foi pronunciada e ela não volta sem produzir o fruto. Por isso, procure o Senhor, eu te digo de todo o coração. Como deu para Isaías, Isaías 61. Buscai o Senhor enquanto Ele se deixa Vamos repetir com o padre? Buscai o Senhor enquanto Ele se deixa encontrar. Porque dias virão, como diz Jesus, que vossas viúvas chorarão, vossos filhos serão mortos pelas espadas, vossos profetas perseguidos. Dias virão. Por isso, eu lhes digo, sem medo, que a palavra diz, não é para a gente ter medo. Busque Jesus, porque Jesus é o seu Deus. Jesus é Deus que te salva. Busque a Jesus, porque Jesus está ao seu lado, como esse valente guerreiro que o profeta Jeremias quis lembrar. Ele está ao meu lado, e eu não sairei envergonhado. Não sairei envergonhado. Porque quem tem Deus agindo a seu favor, prepare-se, prepare-se, o caminho é longo, o caminho é longo. Creio em Deus Pai, Todo-Poderoso, Criador do céu e da terra. Creio em Jesus Cristo, seu único Filho, nosso Senhor, que foi concebido pelo poder do Espírito Santo, nasceu da Virgem Maria e padeceu sob Pôncio Pilatos. Foi crucificado e morto, desceu à mansão dos mortos, ressuscitou o terceiro dia e subiu aos céus. Está sentado à direita de Deus Pai Todo-Poderoso, de onde adivinha julgá-lo, os filhos dos mortos. Creio no Espírito Santo, na Santa Igreja Católica, na comunhão dos santos, na remissão dos pecados, na ressurreição. E eu disse do padre Diego, só a última epiqueia, sabe o que ele falou com o povo? Como é médico. Eu acho que às vezes a gente que é padre também deveria ter uma outra profissão. E médico ia bem, né? Mas ele é psiquiatra e falou com o povo assim, ó, de agora em diante eu não preciso da paróquia, nada para poder fazer sopa pro povo. Eu mesmo dou do meu salário. Tá mais que é certo, ganha bem, tá certo. Façamos a Deus as nossas preces.
1: No final responderemos. Atendei-nos, Senhor, pelo vosso imenso amor.
2: Atendei-nos, Senhor, pelo vosso imenso amor.
3: Senhor, vós que nos garantistes a vossa presença nas dificuldades, defendei a igreja do medo e da ausência da profecia na missão, nós vos suplicamos.
4: Atendei-nos, Senhor, pelo vosso imenso amor.
3: Vós que derramais vossa graça sobre as pessoas de boa vontade, despertai-nos candidatos a cargos públicos em nosso país o compromisso de construir uma sociedade com maior harmonia e solidariedade, nós vos suplicamos.
4: Atendei-nos, Senhor, pelo vosso imenso amor.
3: Vós, cujo Filho nos exorta a não ter medo, revestir de vigor e perseverança todos os batizados, chamados a testemunhar com coragem os valores do Evangelho, nós vos suplicamos.
4: Atendei-nos, Senhor, pelo vosso imenso amor.
3: Vós que nos mandastes proclamar o Evangelho sobre os telhados, avivai o ânimo dos que se utilizam das redes sociais para propagar a concórdia e o bem, nós vos suplicamos.
4: Atendei-nos, Senhor, pelo vosso imenso amor.
3: Vós que ouves as preces dos pobres, olhai pelos nossos irmãos e irmãs migrantes neste dia e conceder-lhes a graça do acolhimento e da convivência fraterna na igreja e na sociedade. Nós os suplicamos.
4: Atendei-nos, Senhor, pelo vosso imenso amor.
0: Acolhei, ó Pai Santo, os nossos pedidos por Cristo na unidade do Espírito Santo.
4: Amém.
0: Com o gesto bonito do ofertório, abramos o coração para fazermos comunhão com Deus enquanto cantamos.
4: O memorial eucarístico leva a comunidade a assumir sua missão com força renovada, superando os medos que a impedem de viver a fé em Cristo. Canto e procissão das oferendas.

0: para que este santo sacrifício seja aceito por Deus Pai Todo-Poderoso.
1: Receba o Senhor por tuas mãos este sacrifício para a glória do seu nome, para o nosso bem e de toda a sua santa igreja.
0: Acolhei, Senhor, nós vos pedimos este sacrifício de louvor e de reconciliação, e fazei que por eles purificados vos ofereçamos o afeto de um coração que vos agrade. Por Cristo nosso Senhor.
1: Amém.
0: O Senhor esteja convosco.
1: Ele está em meio de nós.
0: Corações ao alto.
1: Nosso coração está em Deus.
0: Demos graças ao Senhor e nosso Deus.
1: É nosso dever e nossa salvação.
0: Hoje então nós rezaremos a oração eucarística quinta. Particularmente eu como padre, sou apaixonado por ela. Acho que ela é uma poesia linda, é um diálogo de amor. É justo e nos faz sermos todos mais santos, louvar a vós, ó Pai, no mundo inteiro, de dia e de noite agradecendo, com Cristo vosso Filho, nosso irmão. É Ele, o sacerdote verdadeiro, que sempre se oferece por nós todos, mandando que se faça a mesma coisa que fez naquela ceia derradeira. Por isso, aqui estamos bem unidos, louvando e agradecendo com alegria, juntando a nossa voz à voz dos anjos.

0: Preparemos-nos para a consagração, Senhor, vós que sempre quisestes ficar muito perto de nós, vivendo conosco no Cristo, falando conosco por Ele, mandai o vosso Espírito Santo, a fim de que nossas ofertas se mudem no corpo e no sangue de nosso Senhor Jesus Cristo.
1: Mandai vosso Espírito Santo.
0: Na noite em que Jesus ia ser entregue, ceando com os seus apóstolos, tomando pão em suas mãos, olhou para o céu e deu graças, partiu e entregou a seus discípulos, dizendo: tomai todos e comei, isto é o meu corpo, que será entregue por

da ceia, Jesus, tomando o cálice em suas mãos, deu graças novamente ao Pai, que deu a seus discípulos, dizendo: tomai todos e bebei, este é o cálice do meu sangue, o sangue da nova e eterna aliança, que será derramado por vós e por todos para a remissão dos pecados. Fazei isto em memória de mim.

0: mistério da fé para a salvação do mundo.
1: Toda vez que comemos deste pão, toda vez que bebemos deste vinho, recordamos a paixão de Jesus Cristo e ficamos esperando sua vinda.
0: Recordando, ó Pai, neste momento, a paixão de Jesus, nosso Senhor, sua ressurreição e sua ascensão, nós queremos a vós oferecer este pão que alimenta e dá vida, este vinho que nos salva e dá coragem.
1: Recebei, ó Senhor, a nossa oferta.
0: Quando recebemos o pão e o vinho, o corpo e o sangue dele, oferecidos, o Espírito Santo nos una num só corpo para sermos um só povo em seu amor.
1: O Espírito nos una num só corpo.
0: Protegei a vossa igreja que caminha neste mundo, nas estradas rumo ao céu, cada dia renovando a esperança de chegar junto a vós na vossa paz.
1: Caminhamos na estrada de Jesus.
0: Dai ao vosso servo, ao Papa Leão, ser bem firme na fé e na caridade, e a nosso bispo diocesano muita luz para guiar o seu povo.
1: Lembrai-vos, ó Pai, da vossa igreja.
0: Esperamos, Senhor, entrar na vida eterna com a Santíssima Virgem Maria, Mãe de Deus, com seu esposo São José, com os santos apóstolos, com a nossa amada padroeira, os santos todos, que souberam amar a Cristo e seus irmãos.
1: Esperamos entrar na vida eterna.
0: Abri, Pai de misericórdia, as portas do céu, da eternidade, para os fiéis falecidos, de modo muito especial, aqueles e aquelas que nós tivemos a bondade de chegar mais cedo e pedir para rezar uma missa pela sua alma. Tem muita gente que não cumpre a obra de misericórdia. Tem esposa, tem esposo que poderia pedir, eu quero oferecer essa missa 3 anos, 10 anos, 1 mês, pelo meu falecido, pela minha falecida, pelo meu filho, pela minha nora. Tem muita gente que esquece de cumprir isso, hein, gente? Acolhei-os junto a vós, bem felizes no reino que para todos preparaste.
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0: E a todos nós que estamos aqui reunidos, somos o vosso povo santo e pecador. Dai-nos a graça de participar do vosso reino, que também é nosso. Mais uma vez, estendamos o nosso lado para Jesus. Por Cristo, com Cristo e em Cristo, a vós, Deus Pai Todo-Poderoso, na unidade do Espírito Santo,

Obedientes a Jesus, rezemos para não cairmos em tentação. Olha como é que Jesus é tão sábio. Jesus ensina a oração do Pai Nosso e ele diz, reze para você não cair em tentação. Eu insisto, reze para você não cair na tentação de não negar Cristo. Ninguém te pede ajuda em quem precisa de um sorriso, em quem precisa de uma caridade, em quem precisa de um convite para vir à missa com ele. Tem muita gente, hoje, graças a Deus, todo mundo, Deus deu a oportunidade de a gente ter bons carros, boas motos, boa bicicleta elétrica, né? Isso. Às vezes tem uma pessoa lá, um idoso, que não vem à missa porque ele queria vir, mas as pernas já não ajudam. Mas se você tem um carro, passa lá, que lá na sua rua deve ter alguém. Ô, menino, vamos isso comigo, vou levar o senhor, eu trago o senhor. O senhor está todo organizadinho. Não. Vamos pensar nisso. Não negar a Cristo, como eu lembrei na história do padre Diego. Pai Nosso,

0: ó Pai, de todos os males, dá-nos sempre a vossa paz e ajudados pela vossa misericórdia. Sejamos sempre livres do pecado e protegidos de todos os perigos, enquanto aguardamos a vinda do Cristo Salvador.
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0: Senhor Jesus Cristo, disseste aos vossos apóstolos, eu vos deixo a paz, vos dou minha paz. Não olhei nossos pecados, mas a fé que anima a vossa igreja. Dá-lhe segundo o vosso desejo a paz e a unidade. Vós sois Deus com o Pai e o Espírito Santo.
1: Amém.
0: A paz do Senhor esteja sempre convosco.
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0: Ó, eu sei que a missa já está demorada. Como diz o meu acólito, perguntei assim, como é que foi a pregação? Boa. Mas o meu amigo falou assim, que a pregação do Senhor é muito longa. Eu sei que eu falo muito. Então, já que eu falo muito, vamos aproveitar para a gente dar um abraço de paz no próximo? Vamos. Pode dar um abraço aqui.

0: evangelista Marcos diz que fitou os seus olhos. Lá em Marcos 10, Jesus fitou, olhou profusamente um jovem, chamado jovem rico. É muito lindo esse texto. Aqui está aquele que olha a nós hoje. Mesmo que a gente não seja rico de dinheiro, ele vê uma riqueza que às vezes a gente não descobriu. Eis aqui Jesus. Eis aqui o Cordeiro de Deus, aquele que tira o pecado do mundo.
1: Senhor, eu não sou digna de que entreis em minha morada, mas disserei uma palavra e serei salvo.
0: Que o seu santíssimo corpo, o seu santíssimo sangue, nos guarde para a vida eterna.
1: Amém.
0: Então, gente, quando a gente vai receber Jesus, é muito importante você fazer o seu trono. Você tem direito de recebê-lo aqui na mão, como um galo. Você tem direito de recebê-lo de joelho, tá bom? Mas quando o ministro tiver o corpo de Cristo, olhe para ele. Se ele é capaz de olhar para você, por que se esconder dele? Não se esconda. São os detalhezinhos que a Bíblia vai nos revelando, que vai fazendo a gente apaixonar por ela. Que ela não se torna um livro de história. Ela se torna um livro da nossa história. Cantemos para receber o Todo-Poderoso.

louvores nós os damos a cada momento. Oremos. Renovados pelo alimento do precioso corpo e sangue do vosso Filho, imploramos vossa misericórdia, Senhor. Dá-nos receber um dia resgatados para sempre. A salvação que celebramos fielmente por Cristo nosso Senhor. Antes da bênção final, nós temos uma criança para ser apresentada. Vamos estender nossa mão direita, nós batizados por ela, e rezar uma Ave Maria. Como é que é o nome? Isaac. Quantos dias? 37 dias. Ave Maria.

Deus de infinita misericórdia, assim como fostes apresentado no templo, nós apresentamos e consagramos este vosso filho para que ele possa crescer na fé, na estatura, diante dos homens e principalmente diante de vós. Em nome do Pai, do Filho e do Espírito Santo. Vamos dar uma salva de palmas para ele. Ali é Nossa Senhora, nossa Mãe. Ali é nosso Senhor Jesus Cristo, que dá a vida por nós. Ali é sua Mãe. Aqui é a nossa comunidade, tá bom? Se Deus quiser, você vai crescer firme nela. Tem mais menino? O Senhor esteja convosco. Desça copiosamente sobre vós e vossa semana a bênção de Deus, que é Pai, Filho, Espírito Santo. Podemos nos assentar para os avisos. Nós queremos avisar que próximo sábado, os nossos freis, a Fraternidade do Caminho, lá no Monte Sião, vai fazer uma quadrilha e eles nos convidam a participar com eles a partir das 7 horas, tá? Quem, né, quiser participar e puder. É bacana, viu? Viu, Frei? Próximo sábado, tá certo? Muito bem. Mais aviso. Olha, gente. Só isso mesmo. Eu fico tão feliz quando a gente tem essas avisaiadas, que a gente tem mais tempo, né? Uma vez o padre Fábio de Mello, no início dele, antes dele ser tão famoso, porque hoje ele é um homem, né, um popstar, né, diferente.

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3: Oi, turma, chegamos, Bandas e Companhia por aqui, com você no final de semana. Tá tudo bem por aí? Tá tudo tranquilo? Estamos chegando, o som do bailão, o melhor das bandas e o Tchê pra gente curtir a partir de agora. Eu sou o Fabiano Farias e agradeço pela sua companhia e pela sua amizade sempre aí. Que beleza, hein? Rogério Magrão e banda chegando, abrindo a sequência Chá de Amor. Tem Rony e banda, liguei pra dizer que te amo, faz mais uma vez comigo e faz de conta, tudo junto e misturado. Tem ainda banda modelo, pra começar bem o Bandas e Companhia.
4: Oh!

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1: Agora é Rony Banda, e essas não podem faltar no bailão.

0: Homem Chora, banda Modelo, tocando Bandas e Companhia, tá só começando. Rota Luminosa, Loucura e Balada, chegando agora.
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1: Indústria musical como num filme. Fechou a primeira sequência, sim, intervalo chegando, a gente volta já.
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1: Bandas e Companhia seguindo por aqui, vem trazendo Flor da Serra, Já Passou, Sabor, Morango, Brilha Som e ainda San Marino, Remédio é a Bebida. É o Bandas e Companhia.
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